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sábado, 3 de outubro, 2026. 9 horas, 10 minutos, 12 graus a temperatura. Nebulosidade aumentando. O sol até brilha, mas não com aquela intensidade que nós gostaríamos. Tem um ventinho soprando na casa dos 20 km por hora, setor nordeste, de 13 a 20 km por hora. A sensação térmica é de 10 graus, até por causa do vento. E a perspectiva é de chuva na parte da tarde. Daqui a pouquinho a gente dá uma atualizada na previsão. Passa para vocês as informações para os próximos dias. Aqui estamos, mês novo, em plena primavera. Mas a cara não é de primavera não, né? Ontem teve friozinho, apesar do sol. Mas hoje o céu começou com uma certa nebulosidade. Como eu falei, o vento está um pouquinho forte agora, dá uma sensaçãozinha de frio. Mas a temperatura vai até os 19 graus hoje. E há chance de 90% de chuva. E se chover, tem 20 milímetros reservados para hoje. Amanhã não. Amanhã, pelo que aparece aqui no mapa, vamos ter um amanhecer de cerração. É, névoa, cerração ao amanhecer. No Brasil, eleições. Eleições complicadas, polêmicas. Aqui no Uruguai, tudo tranque. Tudo tranque. Vamos começar a trabalhar, então? Estamos dando o pontapé inicial em mais um Olá Que Tal deste sábado, que vai até uma da tarde com música e prêmios para você. O WhatsApp do Horizonte já está a 1000 por hora, mas 598-4622-4749 para te mandar tua mensagem de áudio, de texto, concorrer aos prêmios. Não estou transmitindo pelo Facebook, não deu tempo. Mas estamos no ar também pela internet www.horizontefm.com.uy. Uy porque é Uruguai, ok? Se fosse Brasil, seria BR. Então, para os uruguaios, Uy. Para os brasileiros, Uy. Pode ouvir em qualquer aparelho de celular, internet, computador, Wi-Fi. Vamos arriba, então. Vamos lá, vamos ver o que nos reserva o dia de hoje. Se tivermos pensamento positivo, se pensarmos nas coisas boas da vida e no bem dos demais, eu acho que nós vamos ter um dia legal. Depende de cada um de nós. É mais uma página que se abre no livro da vida. Para você folhear, para você escrever a sua história, é muito fácil. É muito fácil. A dica eu já dei, não vou repetir. 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Olha como é que a gente tá começando hoje, ó. Deu para identificar quem é? Fleetwood Mac.

que é uma voz bonita, né? Lindsey Buckingham. Guitarrista, cantor, compositor do Fleetwood Mac. Completa 77 anos. Nasceu em 1949. Sonhos, Dreams. Começamos suave, né? É bom, é bom, é bom.

Everywhere, em todos os lados. E para fechar a homenagem, Big Love. É o vocal de Lindsey Buckingham, guitarrista, cantor e compositor do

Falando em vozes marcantes, o dia hoje tá premiado, hein? O dia tá premiado porque... Tô vendo aqui que temos vozes muito marcantes da música nacional e internacional. Da música brasileira, por exemplo. Vê se conhece essa voz aqui.

Adriana Calcanhoto, a gaúcha Adriana Calcanhoto, tá fazendo 61 anos hoje. Ela que nasceu em Porto Alegre no dia 3 de outubro de 1965.

Zé Ramalho completando hoje 77 anos, ele que nasceu no dia 3 de outubro de 1949 em Brejo do Cruz, na Paraíba.

9h22 e as vozes marcantes parece que escolheram o dia 3 de outubro para nascer, hein? Gwen Stefani, vocalista do No Doubt. Anos hoje. It's my life.

Cara, eu acho que a música que mais marcou Gwen Stefani na sua carreira, ela que também faz carreira solo, é claro. Mas acho que a música que mais marcou, pelo menos na minha vida, não sei se na sua,

Continuando a nossa história, às 9 horas e 25 minutos, tem clássico, claro que tem clássico. Afinal de contas, Gênesis. Em 1983, lançava Gênesis, seu 12º álbum de estúdio. E essa música fazia parte do trabalho That's All.

pra terminar a nossa história, às 9h27. Entre as vozes marcantes do dia de hoje, não poderia faltar. Cranberries lançava No Need to Argue, segundo álbum de estúdio da banda. E essa, como Zombie e Ridiculous Throats, estavam no trabalho. Hold It to My Family. Essa vai tocar todinha, tá? Depois a gente toca as demais aí.

Acordou todo mundo, já beleza? Aí, abriu a janela, tirou as crianças da cama. Vamos lá que é sábado, 3 de outubro. 14 graus já é a temperatura. Vamos dar um bom dia pra galera que tá conosco aqui no WhatsApp de Horizonte? Vamos lá então!

0: Vamos arriba! 9h31, tem prêmios hoje? Claro que tem. Tem pizza de La Buena Pizza. Tem ração pro teu pet, do Pet Center Conesul. Tem vale compra de R$70 da Alternativa Calçados. Tem perfume da Madonna Shop. Tem porta-retrato da Foto Lírio. Andressa, bom dia, Andressa. Bom dia, Isabela Coelho. Bom dia, Victor. Bom dia, Cabral. Bom dia, Estela. Estela já tá braba comigo, porque essa casa del ser ramalho para poner essa gringa. Calmate, Estela. A recém tá começando o dia. Não te estressa. Bom dia, Marcelo. Vai mandando tua mensagem aqui pro WhatsApp de Horizonte. +598 46 49 46 22 47 49, claro. Bom dia, Lorena. Bom dia, Leonardo Bottino. Olá, que tal para toda essa galera? Bom dia pro pessoal dos cabelos que já estão a todo volume aqui na nossa linha divisória. Bom dia a todos os comércios, todas as lojas que estão fazendo a sua trilha sonora com a 89.3. 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Bom dia, Virgínia Giovenal Nardi. Eita sobrenome esse, hein, de Virgínia. Hoje está instável o sinal. Estamos escutando e tá cortando toda... Opa! Vou dar uma verificada aqui. Mas acho que pode ser a tua internet, viu? Que ninguém reclamou ainda aqui. Mas vamos dar uma verificada. Obrigado, Virgínia. Um abraço aí no Atílio. Giovanni Ruiz. Como está, Giovanni? Como está? Tudo bem, Giovanni?
1: Olá, que tal? Bom dia, Danubio Barcelos. Bom dia a toda a audiência. Um sábado mais, um sábado hermoso, espetacular. Danubio.
0: Ah, diga aí.
1: Ah, dos músicas te voy a pedir desde Ramallo. Ah. Si se puede. Ah. Una es Garoto de Rugal. Y la otra es Shawn Gigis. Si se puede. Claro. Elegimos una de ellas. O si se pueden las dos mejor. Buen fin de semana para todos. Que pasen muy bien. Que tengamos un óptimo, excelente, hiper, super, mega fin de semana. Abrazos.
0: Valeu, Giovanni. Gracias. Dá o teu recado aí, Cabral.
2: Olá, que tal? Danilo? Olá, que tal? Bom dia. Um excelente programa. Um forte abraço a todos por aí. E vamos que vamos. Arriba, tricolor e Deus no comando sempre.
0: É isso. Valeu, garoto. Muito bem, dados os primeiros recados desta manhã. Quem quiser mandar sua mensagem, à vontade. Você tem até uma da tarde para mandar sua mensagem de áudio, de texto, trocar uma ideia com a gente, sugerir alguma música. E a gente está aqui pronto para atender seu pedido, fazer a sua manhã mais alegre, mais feliz aqui na Horizonte.

0: Sim, vamos à luta, claro que sim. Bueno, tem um recadinho aqui dos nossos parceiros e eu volto em seguidinha. Vamos arriba com Olá, que tal? Neste 3 de outubro, temperatura 14 graus. Salve, vamos lá, vamos arriba!
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3: 19 para as 10, sim, somos tu rádio. Bon Jovi!

11 para as 10, Estelares, Los Lobos. E a Lau Santos pediu para ouvir Soda Stereo. É pra já, Lau, música ligeira.

8 para as 10. Tá faltando mandar abraço para quem aqui? Pro Albert Teixeira e pro meu amigo Vitor Hugo Vargas, que entrou em cena agora aqui pedindo a música do Rolling Stones, Get No Satisfaction. Daqui a pouquinho eu rodo para ti, tá bom, Vitor? Abraço, bom dia para todo mundo, vamos acordar! Essa música linda do Skank aí, ó, Samuel Rosa. Algo parecido. Segure, cabelo.

E algo parecido, faltando 5 para as 10, temperatura 14 graus nessa manhã de sábado aqui na fronteira mais irmã do mundo, Rivera Livramento. E o Olá, que tal? Abrindo o nosso baú de prêmios aqui, vamos ver o que temos. Temos R$70 em Vale Compras, na alternativa Calçados, para quem quiser comprar um tênis olímpicos aí, ó. Opa! Olha aí que bacana. Olímpicos, você tem um Vale Compras no valor de R$70. É a boa pedida para hoje, hein? Vai ser o nosso primeiro prêmio de hoje, então. Alternativa Calçados. Aí você ouve, ganha o prêmio, se programa. 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Ainda hoje teremos 7 quilos de ração do Pet Center Cone Sul. Um perfume, masculino ou feminino, você escolhe da Madonna Shop. Um porta-retrato 15x21 da Foto Lírio. E uma pizza grande, três sabores de La Buena Pizza. Aberto o baú. Vamos arriba com prêmios, com música boa e a tua participação aqui pelo WhatsApp do Horizonte. Mais 598-4622-4749. Eu volto já já depois do break. Segura aí.

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4: Muito bem, vamos arriba com mais meia hora de música. Não digo meia hora, mas quase isso, né? Música e prêmios. Abrindo esse bloco, atendendo o pedido do meu amigo Giovanni Ruiz. Um clássico, a música que está no álbum Antologia Acústica. Essa música do Zé Ramalho, Chão de Giz, 1997.
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Antes, Zé Ramalho, Chão de Giz. E já já tem prêmio no programa Alternativa Calçados, dando R$ 70 em vale-compras para você comprar o seu Olímpicos.

Joy Cocker, Unchain My Heart. Essa música foi lançada em 9 de outubro de 1987. Vai fazer aniversário. Deixa eu mandar um abraço aqui pro meu amigo Gladimir, pai da Nicole Carrion. O Gladimir tá me dizendo aqui que a sua filha Nicole Carrion começa a apresentar hoje com o Neto Fagundes o Galpão Crioulo. Já foi, né? Às 8 horas da manhã hoje. Mas vale o registro, mais um santanense, mais uma santanense marcando presença no cenário regional, por que não dizer nacional, né? Um importante veículo de comunicação, Nicole Carrion, nossa querida santanense, cantora folclórica, nativista, e que participa dessa música que eu vou tocar agora pra vocês aqui, ó, com Nativos del Rock, que aliás foi premiado agora nesse último dia, uma grande premiação, Nativos del Rock como destaque na cultura. Valeu, merece! Jorge, Julio Rodrigues e Nicole Carrion cantando nessa participação da música Despertar. A cara da fronteira essa música, escutem aí.

0: Rock, participação especial de Nicole Carrion. Tá na hora do primeiro sorteio de hoje. Tô atrasado no sorteio, inclusive, hein? Já era pra ter feito o primeiro. Tá valendo um vale-compras no valor de R$70 da Alternativa Calçados. 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Você que digitou aqui no WhatsApp de Horizonte Alternativa Calçados vai concorrer agora a R$70 em Vale Compras. E atenção! Quem vai levar o Vale Compras da Alternativa Calçados hoje é... Final do telefone... 4... 3... 8... 5... 43-85, final do telefone. Chama-se Luciana Figueiredo. Luciana Figueiredo é a ganhadora dos R$70 em Vale Compras na Alternativa Calçados. Alô, Luciana! Manda um áudio pra cá, Luciana. Só assim você levará o prêmio definitivamente. Tem que mandar áudio. Eu acho que a Luciana não tá ouvindo o programa. Ela nem tocou no telefone. Vamos ter que fazer um... Ah, tá gravando. Tá gravando. Eu gosto de fazer isso só pra dar um sustinho. Porque às vezes dá aquele detalhe do delay de quem tá ouvindo pelo aplicativo. Pela internet. Dá um quase... 40 segundos de delay. Aí se complica a coisa, né? Por isso que eu tenho que dar um tempinho para que o ouvinte possa entrar no nosso tempo aqui, né? Ih, parou a música. Não para. Que pena. Vamos voltar. Vamos voltar para a trilha do prêmio, porque eu tô recém baixando o áudio da... Como é o nome dela? Luciana Figueiredo. Agora sim, Luciana, manda o teu recado aí.
1: Oi, bom dia, Danúbio. Bom dia. Muito, muito obrigado.
0: Opa, valeu. Agora sim, o prêmio é dela. R$70 em Vale Compras na Alternativa Calçados. Pode passar lá hoje de tarde, tá aberta, até as 19h30, ok? Ou a semana que vem. Tu tens aí uma semana pra ir buscar o teu prêmio, tá bom? Leva um dinheirinho a mais aí, porque tu vai gostar dos produtos, dos sapatos que tem lá. E eu tenho certeza que tu vai comprar muito mais, viu? 10h24, daqui a pouquinho o próximo prêmio. Você já ouviu aí a próxima música, né? O spoiler, tá aí. R.E.M.

0: É só a sonzeira aqui no Olá Que Tal deste sábado, 3 de outubro. Uma pausinha rapidinho e eu volto já já para divulgar o próximo prêmio e, claro, muito mais músicas.
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0: 10h33. Agora vamos até Joinville, Santa Catarina, onde está o meu amigo Pinha. Ele sempre pede a sua música no sábado. Fala aí, Pinha, bom dia, seja bem-vindo.
4: Bom dia, Danube, bom dia, meu amigo. Lá vamos nós pedir a música do sábado. Hoje vamos Take a Long Way Home com Supertramp, tá bom? Ótimo final de semana, não é? Muita saúde, muita harmonia e muita paz, e vamos em frente.
0: Abraço, Pinha. Abraço, Joinville.

Supertramp, Take the Long Way Home. Essa música vai para Joinville, meu amigo Pinha. E todos os santanenses que estão em Santa Catarina, né? Temos uma boa legião de santanenses aí morando por... Principalmente em Joinville, né? Às 10h38 vou lançar o próximo prêmio de hoje. É a vez da Madonna Shop. 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Tá valendo um perfume masculino ou feminino, você escolhe. 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

0: 10h42, a gente vai para um break rapidinho e volta já já. Continua valendo a tua participação para concorrer a um perfume masculino ou feminino da Madonna Shop. Vai digitando aí no At de Horizonte, na que más suena.
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prêmio agora, que eu já lancei, é da Madonna Shop, valendo um perfume masculino ou feminino. Quem ganhar vai lá e escolhe. 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Abrindo então mais uma parte musical, enquanto você vai digitando aí, Madonna Shop, espaço teu nome do lado para concorrer a um perfume, eu vou abrir esse bloco com Capital Inicial. Perguntas sem respostas. Ah, tem muitas, né?

Muito bem, faltando 2 para as 11. Quem? Vamos para o mais um sorteio? É, me pegou de surpresa aqui o sorteio porque já tá na hora do break. Então, vamos fazer o sorteio igual. Vamos lá. Agora é a vez da Madonna Shop. 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Você que digitou, vai concorrer agora. Vamos ver quem vai levar. Atenção. Tá saindo mais um brinde no Olá Que Tal deste sábado. Deixa eu falar uma coisa pra vocês, porque eu não entrei a trilha ainda, né? É. Estão me pedindo pra saber como é que tá... previsão do tempo, pera aí um pouquinho, deixa eu atualizar, temperatura tá 15, 16 graus agora, tem previsão de chuva a partir das 2 da tarde hoje, temperatura máxima para 19 graus hoje, amanhã em princípio não chove, mas vamos ter cerração, vamos ter uma nebulosidade, umidade, em princípio não tá dando chuva para amanhã, chuva hoje, 20 milímetros, hein, deixa eu olhar pro céu lá, é, tá ficando nubladão. Vamos lá pro sorteio então, agora sim com a trilha do sorteio. Madonna Shop valendo um perfume masculino ou feminino. Quem vai levar hoje o brinde da Madonna Shop é... Final do telefone!

0: ¡Pum! ¡Seis! ¡Zero! ¡Cinco! 1605, final do telefone. Quem tá levando o perfume da Madonna Shop hoje é... Ingrid Melo. Ingrid Melo. Tu és a ganhadora do perfume da Madonna Shop, Ingrid. Manda áudio pra cá. Só leva o brinde quem manda áudio, porque aí comprova que tá ouvindo o programa, entendeu? É bem simples, bem simples. Não tá ouvindo o programa, não leva. Chegou o áudio da Ingrid. Fala, Ingrid, fala.
1: Gracias, Danubio, muchas gracias. Gané finalmente.
0: Muito bem, Ingrid! Ingrid, vai lá na Madonna Shop e escolhe um perfume pra ti, tá bem? Ingrid Melo, a ganhadora! Muito obrigado, Ingrid, pela tua audiência, pelo teu carinho, pela tua participação. Muito bem. 11-2. Breakzinho rapidinho, eu vou ali, já volto. E já tem mais prêmios em seguidinha. Já vou dizer qual é o próximo prêmio. Olha que tal.
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5: 11 e 8, 16 graus. Vamos começar diferente aí, ó. As horas que eu não toco um reggae, hein? Papa Winnie!

Às 11h13, Teresita, fica tranquila, Teresita. Não tem previsão de tormenta, nem chuva forte pra nós aqui. Tem 20 milímetros, mas é a metade norte do Rio Grande do Sul e o sul do Uruguai que vai ter uma passagem mais forte de vento e provavelmente pode até granizo, mas acho que não. Hoje é uma chuvinha passageira aí. É o que a gente espera, né? Para amanhã, como eu falei anteriormente, céu encoberto com cerração no início da manhã. Amanhã acontece as eleições no Brasil, todo mundo sabe, né? E muito bem. Bom, já vou lançar o próximo prêmio agora. Agora é a vez da Fotolírio. 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Tá valendo, então, porta-retrato 15x21 da Fotolírio. Peter Tosh.

Peter Tosh, Johnny B. Good. Às 11h18. Tá valendo o prêmio da Foto Lírio agora, hein? Digita aí Foto Lírio, seu nome do lado, pra concorrer a um porta-retrato 15x21. Vou sortear em seguidinha.

0: 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Às 11h27, 17 graus a temperatura máxima para hoje, não esqueçam, é 19. Chuva? É, a partir das 2 tem previsão de chuva, sim. Tem uma previsão de 20 milímetros para hoje. O tempo está se fechando. Eu não tenho como ver daqui lá no horizonte, que aí eu já poderia dizer para vocês a hora que vai chegar a chuva, precisamente a hora, mas não estou em condições agora de dizer. Mas acho que lá pelas 2 da tarde chove. Não é muita coisa, não. Vamos para mais um sorteio? Agora é a vez da Foto Lírio. 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Então vamos ver, quem é que vai levar um porta-retrato 15x21 da Foto Lírio hoje? Digita aí, Foto Lírio. Lembrando que os copos térmicos com impressão 360 graus, impressão a laser, das suas fotos preferidas, você pode mandar colocar uma foto no copo, pode colocar uma mensagem, vale a pena. Quem tá levando hoje o porta-retrato da Foto Lírio é... Final do telefone... 3, 6, 9, 36, 69. É Carla Valdez. Alô, dona Carla Valdez, apresente-se, por favor. Para levar, tem que mandar áudio. Se não mandar o áudio em 30 segundos, o seu presente será substituído. Quer dizer, você será substituída. O presente será o mesmo, né? Aí sai você e entra o próximo ouvinte. Atenção, Carla Valdez, última chamada. Tá mandando áudio. Esse pessoal ouve rádio, né? Hein? Impressionante. Tá aí, ó. Chegou o áudio da Carla Valdez. Vamos ouvir?
1: Oi, Danúbio.
0: Oi.
1: Muito obrigada.
0: Tá, imagina. Sempre as ordens. Carla Valdez, pode passar lá na Foto Lírio da Vasco Alves 745 pra retirar o teu prêmio. Se em uma semana tu não for, o prêmio é meu. Deixar bem claro isso. Vem? Uma semana. Se não for, o prêmio é do apresentador. Valeu, Carla Valdez. Vamos lá. Próximo prêmio vai ser de quem? Próximo prêmio... Essa é a Foto Lírio, né? Próximo prêmio, Pet Center Cone Sul. Aí você vai digitar Pet Center Cone Sul para concorrer a 7 quilos de ração pro seu pet. Eu vou pro break e volto já já para rodar mais músicas e, claro, mais prêmios. Estamos juntos!

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tem mais uma história da Blitz. Você não soube me amar, às 11h39. Essa música vai pro meu amigo Vitor Hugo Vargas, né? Tá ligado na 89? Meu Deus, tô olhando aqui e a coisa vem, hein? Vai chover antes do que eu tava prevendo. Tá se preparando, Rolling Stones!

16 pro meio-dia, tá valendo o Pet Center Conesul, 7 quilos de ração, digita aí. The Doors, Touch Me.

0: Zélia Duncan, ou Duncan, como queiram, Catedral. Que sonzeira, hein? Que sonzeira! Esse é o Olha Que Tal. Aqui a gente toca músicas diferentes. Músicas que você não ouve em qualquer lugar por aí, não ouve em qualquer rádio, não. É aqui. É aqui na Horizonte FM 89.3. Tá valendo Pet Center Conesul. 7 quilos de ração pro teu pet. Ali na João Pessoa, 404, linha divisória. Eu ia fazer o sorteio agora, mas tô com tempo agora, né? Então eu vou pra um break rapidinho e na sequência eu volto para fazer o sorteio do Pet Center e ainda tem a pizza da Buena Pizza. Então são os dois prêmios que voltam já já pra vocês.
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0: 11:56, 16 graus. Escurecendo aí fora, hein? Tem chuva. Gala!

0: Bon Jovi, Living on a Prayer, pro meu amiguinho Pietro. Meio-dia, 4 minutos, eu tô olhando aqui a previsão do tempo e atualizei, sabe, pra semana que vem tá dando chuva pra miércoles, quarta-feira, 7, jueves, quinta-feira, 8, viernes, sexta-feira, 9 e sábado, 10 de outubro. E não é pouco não, hein? 25 milímetros, aí jueves pouco é 1,9, depois viernes, sexta-feira, 5 milímetros e sábado, 10 de outubro, 7 milímetros. Outubrinho vem com tudo, hein? Tô vendo aqui. 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Tá aqui o nome. Júlia Acosta. Júlia Acosta é a ganhadora dos 7 quilos de ração do Pet Center Cone Sul. Parabéns, Júlia. É só mandar o áudio pra cá. Tá mandando. Tá chegando. Chegou o áudio da Júlia Acosta.
1: Olá, olá, gracias.
0: Epa.
1: Olá, olá, gracias.
0: Que alegria, Júlia. Que alegria, Júlia. 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Júlia Acosta, a ganhadora dos 7 quilos de ração do Pet Center Cone Sul, João Pessoa, 404, linha divisória. Meio-dia, 7 minutos, sou atrasado no break, então eu vou e volto rapidinho pro sorteio da pizza de la Buena Pizza. Pode começar a digitar aí.
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4: Meio-dia, 12 minutos. Essa é a regra. Vamos ficar juntos sempre. Horizonte la que más suena. Tava lendo uma notícia aqui que eu vou ter que compartilhar com vocês. Carro bate em árvore, os ocupantes fogem da polícia e a polícia vai ver o que aconteceu. E tinha uma vaca dentro do carro. Isso aconteceu em Osório. Um furgãozinho da Fiat, acho que é, né? Não deu para identificar bem. Os ocupantes fugiram. E aí a polícia chegou pra ver o que tava acontecendo, né? Tinha alguém vivo ali, o pessoal tava fugindo, o que que era? Uma vaca dentro do carro. Isso é um absurdo, né? Olha o que que acontece. Meio-dia, 13 minutos, agora é a vez da pizza de La Buena Pizza. 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Então digita aí, La Buena Pizza, espaço, teu nome do lado, que daqui a pouquinho tem o sorteio pra você.

Alicia Keys, No One, às 12h26. 19 graus é a temperatura. Vamos pro último sorteio do programa de hoje. Essa música é depois, Sonoplasta. Essa música é depois. 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Três sabores que eu vou sortear nesse exato momento. A pizza de La Buena Pizza.

0: 0. Zero. Nove. Um. 0091, final do telefone, hein? Chama-se Jorge Silveira. Jorge Silveira ou Jorge Silveira, não sei, vamos ver agora. É o ganhador da pizza hoje. Pizza grande, três sabores, La Buena Pizza. 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Tá ali a ponte, inclusive, a primeira ponte antes da Praça Artigas. Na Saldanha da Gama. Entendeu? Não tem como errar. É ali. Chegou o áudio? Chegou o áudio do Jorge Silveira. Vamos ver. Fala aí, Jorge.
1: Olá, Danúbio. Buenos dias. Muchas gracias, muchas gracias. Y muchas gracias a La Buena Pizza.
0: Epa, falou bonito. Jorge Silveira, el ganador de la pizza de La Buena Pizza. Muito bem. E assim concluímos os brindes de hoje. Sábado que vem estaremos juntos mais uma vez para mais um sorteio. Aliás, são 4, 5, depende, né? Tem dias que vai até 7 brindes para sortear. Valeu, então, a todos que participaram. Muito obrigado. Meio-dia, 31, música. Seven Nation Army.

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0: 19 para uma, 19 graus a temperatura, olha aí, ó. Sábado, 3 de outubro. Olá, que tal? Se despede de vocês, deixando aquele abraço, desejando um ótimo final de semana. Amanhã é dia de eleições no Brasil. Segunda estaremos juntos aqui com o Dieguito às 8 da manhã no Buen Dia Fronteira. Para você que nos acompanhou durante toda a semana, muito obrigado pela companhia, obrigado pelo carinho. Aproveitem bem o seu fim de semana. 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Voltamos lunes e o próximo sábado, é claro, tem mais prêmios e muita música boa aqui no Hola, Que Tal? 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